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0: Meia-noite um.
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0: 6:11.
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0: Senhor, no início desse dia, venho pedir-te saúde, força, paz e sabedoria. Quero olhar hoje o mundo com olhos cheios de amor, ser paciente, compreensivo, manso e prudente. Ver além das aparências teus filhos, como tu mesmo os vês. E assim, não ver senão o bem em cada um. Fecha meus ouvidos de toda calúnia. Guarda minha língua de toda maldade. Que só de bênçãos se enche o meu espírito. Que eu seja tão bondoso e alegre que todos os que se aproximarem de mim sintam a tua presença. Reveste-me de tua beleza, Senhor, e que no decurso desse dia eu te revele a todos. Amém. Deus e Senhor nosso, sabemos que através do nosso trabalho ajudamos a construir o teu reino. Faze que neste dia trabalhemos conscientes de que estamos colaborando contigo na tua obra e possamos um dia receber a recompensa que esperamos de tua bondade. Por Cristo, nosso Senhor. Amém.
1: Maria Santíssima, que em vossa imagem milagrosa de Aparecida espalhais inúmeros benefícios sobre o Brasil, eu, embora indigno de pertencer ao número dos vossos servos, mas desejando participar dos benefícios da vossa misericórdia, prostrado a vossos pés, consagro-vos o entendimento para que sempre pense no amor que mereceis. Consagro-vos a língua para que sempre vos louve e propague a vossa devoção. Consagro-vos o coração para que depois de Deus vos ame sobre todas as coisas. Recebei-nos, ó Rainha incomparável, o ditoso número dos vossos servos. Acolhei-nos debaixo da vossa proteção. Socorrei-nos em nossas necessidades espirituais e temporais, e sobretudo na hora da nossa morte. Abençoai-nos, ó Mãe Celestial, e com vossa poderosa intercessão, fortalecei-nos em nossa fraqueza, a fim de que, servindo-vos fielmente nesta vida, possamos louvar-vos, amar-vos e render-vos graças no céu.

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11: Bom dia a todos os ouvintes, bom dia Valdir. É com alegria que estamos iniciando mais um programa A Caminho da Luz, do Grupo Espírita Meimei.
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11: Hoje, pessoal, dando continuidade ao estudo do Livro dos Espíritos, iremos refletir acerca da questão de número 630, que está na terceira parte deste livro, no capítulo 1º, que trata de a lei divina ou natural com o tema o bem e o mal. Nesta questão, Allan Kardec perguntou aos espíritos superiores: como se pode distinguir o bem e o mal? A espiritualidade superior responde: o bem é tudo aquilo que é conforme a lei de Deus, e o mal, tudo o que dela nos afasta. Assim, fazer o bem é se amoldar à lei de Deus. Fazer o mal é transgredir essa lei. E a partir de agora, pessoal, temos os comentários desta questão com o nosso companheiro Valdir.
12: Bom dia, Márcia, organizadores do programa Caminho da Luz, frequentadores do Grupo Espírita Meimei e a todos os nossos ouvintes. O programa Caminho da Luz, organizado por frequentadores e colaboradores do Grupo Espírita Meimei de Matheus Leme, vai ao ar pela Rádio Matelli FM 87,9, todos os domingos, no horário de 7 às 7h30, com o objetivo de estudar a doutrina espírita, através da leitura e reflexão sobre uma pergunta de O Livro dos Espíritos, de Allan Kardec, e mensagens complementares com oração final. Que a paz, o amor e as bênçãos de Jesus se derramem sobre nós. E após a leitura da nossa irmã Márcia, antes de buscarmos o entendimento mais amplo da pergunta 630, hoje faremos a oração para o início das reuniões, que está no capítulo 28 do Evangelho segundo o Espiritismo. E finalizaremos o nosso comentário de hoje com uma homenagem aos nossos pais, por estarmos comemorando o dia deles. Nas reuniões espíritas, é comentado assim, palavras de Jesus: onde quer que se encontrem duas ou três pessoas reunidas em meu nome, eu com elas estarei. São Mateus capítulo 18, versículo 20. No prefácio, dizem os Espíritos, estarem reunidas em nome de Jesus duas, três ou mais pessoas, não quer dizer que basta se achem materialmente juntas. É preciso que elas estejam espiritualmente em comunhão de intentos e de ideias para o bem. Jesus, então, os espíritos puros que o representam, se encontrarão na Assembleia. O Espiritismo nos faz compreender como podem os espíritos achar-se entre nós. Comparecem com seu corpo fluídico ou espiritual e sob a aparência que nos levaria a reconhecê-los se se tornassem invisíveis. A prece para o começo da reunião: ao Senhor Deus Onipotente, suplicamos que envie para nos assistirem os espíritos bons, que afaste os que nos possam induzir em erro e nos conceda a luz necessária para distinguirmos da impostura a verdade. Afaste igualmente, Senhor, os espíritos malfacejos, encarnados e desencarnados, que tentem lançar entre nós a discórdia e desviar-nos da caridade e do amor ao próximo. Se procurarem alguns deles introduzir-se aqui, faze não achem acesso no coração de nenhum de nós. Bons espíritos que vos dignais de vir instruir-nos, tornai-nos dóceis aos vossos conselhos. Preservai-nos de toda ideia de egoísmo, orgulho, inveja e ciúme. Inspirai-nos indulgência e benevolência para com os nossos semelhantes, presentes e ausentes, amigos ou inimigos. Fazei, em suma, que pelos sentimentos de que nos achamos animados, reconheçamos a nossa influência salutar. Reconheçamos a vossa influência salutar. Dai aos médiuns que escolherdes para transmissores dos vossos ensinamentos consciência do mandato que lhes é conferido e da gravidade do ato que vão praticar, a fim de que o façam com o fervor e o recolhimento precisos. E se em nossa reunião estiverem pessoas que tenham vindo impelidas por sentimentos outros que não os do bem, abri-lhes os olhos à luz e perdoai-lhes como nós lhes perdoamos, se trouxerem malévolas intenções. Pedimos especialmente ao nosso anjo da guarda que nos assista e por nós vele. O nosso assunto de hoje sobre o bem e o mal, na questão 630, e a pergunta que o Allan Kardec faz aos espíritos: como se pode distinguir o bem do mal? Ou seja, o que é o bem e o que é o mal? E eles respondem: o bem é tudo o que é conforme à lei de Deus. O mal, tudo o que lhe é contrário. Então, o que é o bem? Como é que nós vamos pensar quando formos agir? O agir significa pensar, falar, fazer. No pensar, no falar e no fazer, estão em as nossas ações, que podem ser no bem ou no mal. As ações no bem são aquelas que estão de acordo com a lei de Deus, como eles disseram aqui. As ações do mal são aquelas, ou seja, tudo o que é contrário à lei de Deus. Para nós entendermos bem e claramente como agir, nós precisaremos estudar a lei de Deus. Esse estudo que estamos fazendo, que estamos no início dele, sobre as leis, a lei divina e natural, que na verdade é uma divisão da lei de Deus. A lei de Deus é uma só. A gente chama de lei de amor porque abrange tudo. O amor abrange e resume tudo. Mas para facilitar o nosso entendimento, é que dividiram a lei em 10 partes, como Moisés dividiu, ou seja, como chegou a dividir por Moisés, e agora os Espíritos aprovam também essa divisão proposta por Allan Kardec, e que eles concluíram e aceitaram que é uma divisão interessante, vamos dizer assim, bem didática. Porque dividindo a lei em 10 partes, essas 10 partes vão abranger, posso dizer, todas as realizações, todas as ações, todos os comportamentos da vida humana. Então, quando nós vamos, por exemplo, agir no trabalho, é uma das divisões da lei. Agir no trabalho de acordo com a lei de Deus é cumprir todas as regras do nosso trabalho, do nosso ambiente de trabalho. Agir na lei de sociedade, por exemplo, de acordo com a lei de Deus, é cumprir todas as nossas obrigações diante da sociedade. Fazer o melhor possível que esteja ao nosso alcance, de acordo com aquilo que nós vamos estudando, aprendendo e compreendendo da lei de Deus. Se nós fazemos isso em todos esses aspectos, em todos esses ambientes, então nós temos um ambiente familiar, temos um ambiente de trabalho, temos o percurso de casa para o trabalho, do trabalho para casa, ou na movimentação, nas ruas, no trânsito, por todo lugar, e em todos eles fazer o bem é seguir a lei de Deus nas diversas circunstâncias que esses ambientes ou que essas situações vão trazer para nós. Fazer o mal é reagir contrariamente à lei de Deus, ou seja, reagir de uma forma que é contrário ao que nós esperamos do que os outros façam por nós. O que que eu gostaria que as pessoas fizessem por mim no trânsito? Quem é a pessoa que dirige e que nunca errou no trânsito? Será que existe alguém que nunca errou no trânsito dirigindo? Por que nós somos tão inflexíveis com os erros dos outros no trânsito? Então, uma pessoa comete um engano e nós taxamos como mal. Nós cometemos os nossos enganos e simplesmente chamamos de enganos. Mas xingamos as outras pessoas porque elas às vezes fazem a mesma coisa que nós fazemos e de repente não tão grave como nós. Se conseguíssemos pensar assim e entendêssemos como seria bom se as pessoas não buzinassem para nós como estamos devagar no meio da estrada, por exemplo, mas que desse aquela buzinadinha assim, que fosse só um toquezinho que ele está querendo passar, e se nós fizéssemos isso também, se nós tivéssemos uma certa paciência com as pessoas que às vezes estão iniciando na direção, com pessoas que já têm alguma dificuldade, mas que ainda estão aptas a dirigir, por isso têm a carteira. E assim, nos diversos outros ambientes, no ambiente de casa, se nós pudéssemos nos tratar com cortesia, com respeito, se pudéssemos colaborar no ambiente doméstico, tudo isso seria cumprir a lei de Deus, fazer o bem. Mas o que nós estamos fazendo? Qual é a pergunta que nós devemos responder agora? E o pior, qual será a resposta? Mas se a resposta entendermos que estamos agindo no mal, segundo essa ideia de que o mal é agir contrário à lei de Deus, estamos sendo alertados sobre isso para melhorar, para nos transformar. Estamos fazendo uma grande reforma na nossa intimidade, proposta desde há 2000 anos pelo Evangelho de Jesus, quando ele traz uma série de comparações da lei antiga com a lei nova, mostrando a necessidade não de derrubar a lei. E o aperfeiçoamento da lei acontecerá especialmente através do nosso comportamento dentro da lei. Vamos errar ainda, porque não somos perfeitos e porque não sabemos tudo. Mas se errarmos compreendendo o nosso erro e respeitando o erro dos outros, já estaremos vivendo uma sociedade bem tranquila, bem razoável, pelo menos. Porque estaremos respeitando o nosso semelhante, que é exatamente aquele próximo que nós devemos amar. Aí ele conclui a resposta. Assim, fazer o bem é proceder de acordo com a lei de Deus. Fazer o mal é infringi-la. Que nós possamos usar essa pergunta curtinha, resposta também curtinha, que vai chamar atenção para muita coisa dos nossos comportamentos e que vai depender a nossa felicidade, a nossa tranquilidade, a nossa liberdade no ir e vir, vai depender muito daquilo que cada um compreender e passar a vivenciar no seu dia a dia. Nós trouxemos hoje o comentário do Espírito Miramis, ditado ao João Nunes Maia, no livro Filosofia Espírita, volume 13. Ele colocou o título, O Bem e o Mal. E ele começa dizendo assim: se a lei universal está escrita na consciência de cada criatura, isso conforme a questão 621 do Livro dos Espíritos, mesmo a que se encontra escondida pelo fiel da carne, pelo esforço da criatura, passa a povoar a sua mente, deixando as lembranças mais visíveis que se possa pensar. Deus é bondade, é amor, e não iria deixar seus filhos sofrerem as consequências dos erros sem conhecimento da verdade e sem oportunidade para resolver, para consertar. Todos que estão encarnados têm conhecimento do bem e do mal, uns mais, outros menos, mas todos, sem exceção, os reconhecem. Então vejam, se todos temos conhecimento do bem e do mal, uns mais e outros menos, significa que aqueles que têm mais conhecimento e por isso percebem o erro dos outros, mais razão e mais, eu diria, obrigação têm de compreender o erro do outro e relevar, perdoar. Porque sabe que como eu não erro deliberadamente, muito provavelmente o outro também não. Então, se eu for generoso com o outro que cometeu o engano, certamente o outro será generoso comigo quando eu cometer. Bem-aventurados, misericordiosos, porque eles alcançarão misericórdia. E a misericórdia está muito relacionada com a compreensão que nós temos da realidade dos outros. Quem estudar a natureza, enriquecer-se-á das instruções sobre as leis da vida, porque Deus escreve igualmente sua lei em toda a criação. A consciência dá logo o reconhecimento do mal que se pratica pela sensibilidade, porque em primeiro lugar o Senhor escreveu nela o bem universal. Se tudo vem de Deus, Toda a verdade é disseminada pelo Senhor. Toda a caridade que se faz vem de Deus, de todo amor. Ele é a fonte. Por que se exaltar quando se faz o bem? Este é o dever de todos nós, encarnados e fora da carne. E acrescentando aqui por nossa conta, e por que reclamar, xingar, brigar quando se faz o mal? Esse não é o costume de todos. Pode ser característica de alguns, mas que precisa ser relevado, trabalhado e corrigido, para que a gente corrija o mal de uma maneira geral. Todo o que se exaltar será humilhado, e o que se humilha será exaltado, disse Jesus, segundo Lucas, no capítulo 14, versículo 11 do seu Evangelho. A lei cuida de nos disciplinar no sentido de que não cresça em nós a vaidade. Não precisamos nos exaltar quando praticamos uma boa ação. Isso é o nosso dever. E o ambiente da boa ação já é o salário que passa a converter as trevas em luz. Todas as divisões da lei de Deus levam à expressão do bem. E o de boa vontade descobre o que deve ser o bem em todos os seus aspectos. Quando duvidas se uma ação é boa ou má, isso não passa de irradiação do subconsciente expedindo sinais para a consciência ativa. Vê então se o que vais fazer é duvidoso, se pode prejudicar alguém em teu caminho. Lembra-te de Jesus: não faças aos outros o que não queres para ti. Se tiveres honestidade, ela te livrará das insinuações do mal. Pensa no amor ao próximo, que esse mesmo próximo, ainda que inconscientemente, te protegerá pelas forças do Criador. Então essas são as palavras do nosso amigo, do nosso irmão Miramês, ditadas ao médium João Nunes Maia, no livro Filosofia Espírita, volume 13, como já dissemos. Então agora, nós vamos para a nossa homenagem aos nossos pais. Hoje é o Dia dos Pais. É o segundo domingo do mês de agosto, que já é o costume e pela tradição, de homenagear os pais. Cada um homenagear o seu pai. E na pergunta 582 do Livro dos Espíritos, o Kardec perguntou: pode-se considerar a paternidade como uma missão? E os Espíritos responderam: é sem contestação possível uma verdadeira missão. É ao mesmo tempo grandíssimo dever e que envolve mais do que o pensa o homem a sua responsabilidade quanto ao futuro. Deus colocou o filho sob a tutela dos pais, a fim de que estes o dirijam pela senda do bem. Ele lhes facilitou a tarefa, dando ao filho, uma organização débil e delicada, que o torna propício a todas as impressões. Muitos há, no entanto, que mais cuidam de aprumar as árvores do seu jardim e de fazê-las dar bons frutos em abundância do que de formar o caráter de seu filho. Se este vier a sucumbir por culpa deles, suportarão os desgostos resultantes dessa queda e partilharão dos sofrimentos do filho na vida futura por não terem feito o que lhes estava ao alcance para que ele avançasse na estrada do bem. Nessa questão, tem um chamamento muito interessante para a missão dos pais. Serve para nós, pais, refletirmos sobre a nossa missão, já aparentemente cumprida, porque os nossos filhos já podem estar adultos, ou aqueles que estão iniciando a caminhada agora e que estão recebendo os filhos. para uma pequena reflexão sobre os exemplos que precisarão ser dados e as lições também, para colocarem nessa mente que está agora com um registro novinho, começando uma nova existência aqui na Terra, sob as nossas responsabilidades para crescerem. E aos filhos, especialmente aos filhos, hoje que estão homenageando aos pais, que todos temos pai. Além do Pai Celestial, nós temos o Pai aqui da Terra, que é o responsável pela nossa existência aqui, pela nossa chegada aqui. É certo que muitos nem conheceram o Pai. Muitos têm pais ausentes, às vezes já falecidos. Outros têm pais distantes. Cada um vai ter o tipo de pai de acordo com a sua necessidade e de acordo com as condições que esse pai tem e formou da vida para estar assumindo ou não a responsabilidade sobre os filhos. Mas de qualquer forma, que especialmente os filhos hoje possamos perdoar aos nossos pais. Possamos agradecer aos nossos pais, até pelos erros que eles possam ter cometido contra nós, porque muitas vezes os erros de alguns contra nós são ensinamentos, são oportunidade de crescimento para nós. Não é justificar o erro e nem justificar o mal, como nós vimos na pergunta que comentamos hoje. Não é justificar, mas para que nós possamos viver bem, apesar dos erros ou dos enganos que alguns ainda cometem, que nós possamos buscar o entendimento, não a justificativa. A doutrina espírita nos ajuda a entender as pessoas, a entender o erro, o mal. Mas em momento algum ela ensina ou ajuda a justificar o mal. Nenhum mal tem justificativo. Todos têm explicação. Que na nossa homenagem hoje a gente releve os males que nós achamos que os nossos pais praticaram contra nós e vamos abrir o coração para o perdão, para um melhor entendimento, para uma melhor compreensão da vida e para um posicionamento diante de Deus em relação a esse Pai que Ele colocou na nossa vida. Que por pior que tenha sido, ou que ainda seja, esse é o que nós merecemos. Podemos dizer que esse é o que nós pedimos. E finalizamos com uma mensagem do Emmanuel, que está no livro Caminho, Verdade e Vida, capítulo 20, que ele chamou de companheiro, baseado num versículo do Evangelho do Mateus, capítulo 18, versículo 33. Não devias tu igualmente ter compaixão de teu companheiro, no caso aqui de teu pai, como eu também tive misericórdia de ti? Em qualquer parte não pode o homem agir isoladamente em se tratando da obra de Deus, que se aperfeiçoa em todos os lugares. O Pai estabeleceu a cooperação como princípio dos mais nobres no centro das leis que regem a vida. No recanto mais humilde encontrarás um companheiro de esforço. Em casa, ele pode chamar-se pai ou filho. No caminho, pode denominar-se amigo ou camarada de ideal. No fundo, há um só pai que é Deus e uma grande família que se compõe de irmãos. Se o Eterno encaminhou ao teu ambiente um companheiro menos desejável, tem compaixão e ensina sempre. Eleva os que te rodeiam. Santifica os laços que Jesus promoveu a bem de tua alma e de todos os que te cercam. Se a tarefa apresenta obstáculos, lembra-te das inúmeras vezes em que o Cristo já aplicou misericórdia ao teu espírito. Isso atenua as sombras do coração. Hoje, especialmente ao Pai, observa em cada companheiro de luta ou do dia de uma bênção e uma oportunidade de atender ao programa divino acerca de tua existência. Há dificuldades e percalços, incompreensões e desentendimentos? Usa a misericórdia que Jesus já usou contigo, dando-te nova ocasião de santificar e de aprender. Que nós possamos direcionar todas essas palavras, todas essas propostas aos nossos pais, os pais aos filhos, a todos aqueles com quem convivemos, porque ele chamou de companheiros, a todos aqueles nossos companheiros de jornada, companheiros, companheiras, que nós possamos dedicar a eles essa proposta que vem aqui. O Cristo já aplicou misericórdia ao teu espírito. Isso atenua as sombras do coração. Pensemos nisso e apliquemos misericórdia a todos aqueles que entendemos que nos ofenderam de alguma forma. Que possamos fazer reconciliações conosco e com aqueles com quem convivemos. Que possamos agradecer a Deus, que é o Pai maior, pela vida, pela misericórdia, pelo perdão, pelas oportunidades que temos. Que tenhamos um excelente domingo, uma ótima semana e que Deus continue sendo o nosso Pai eterno e maior, direcionando os nossos caminhos e nos levando ao agradecimento e ao entendimento desses que ele colocou como representantes dele aqui para serem os nossos pais. Jesus ilumina todos nós.
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11: Senhor Jesus, quando abrirmos os nossos olhos e não vermos a luz, pois muitas vezes a nossa mente cansada se perde distante de ti. Quando questionarmos a tua misericórdia, Senhor, sem forças, queremos desistir, mas lembrarmos que tu, Mestre, seguiste em amor, mesmo entre as lágrimas e dores, cantaste louvores. Rogamos, ilumina os nossos passos, tira-nos o desânimo e nos auxilia para que possamos percorrer no caminho da fé, lapidados no bem, para servirmos com amor, pois apenas o trabalho no bem é que nos afasta da dor. Que a paz de Jesus, o nosso Mestre querido, esteja em todos os corações. Que tenha um bom dia, uma ótima semana e até o próximo domingo, se Deus quiser.
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0: Eugênio Jorge.
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Louvado seja o nosso Senhor Jesus Cristo, para sempre seja louvado. Irmãos e irmãs, paz e bem, me chamo Arthur, sirvo a Deus como membro da PASCOM, a Pastoral da Comunicação, na paróquia de Santo Antônio e Mateus Leme. Em nome da PASCOM, da paróquia, desde já os nossos agradecimentos à equipe da Matel que disponibiliza esse momento à evangelização, este momento à transmissão da Santa Missa. Momento ápice da nossa semana. Irmãos e irmãs, paz e bem. Estamos reunidos em nome do Pai, do Filho, do Espírito Santo. Amém. Senhor, nós vos entregamos tudo o que está em nosso coração. Aceita nossa prece, ó Pai. Recebe em teus braços as nossas orações. Irmãos e irmãs, elevemos os nossos corações aos céus e pedimos a Deus. Colocamos a Ele diante do altar neste momento nossas intenções para esta Santa Missa. Caro ouvinte, participe conosco. Envie seu pedido de oração por meio do WhatsApp da Matele, DDD 31 996661699. Repetindo, 996661699. Irmãos e irmãs, peçamos por todos os pais, por todos aqueles que estão aqui na terra, que Deus dê saúde, sabedoria, e para aqueles que já se foram, que Deus acolha em seus braços, no descanso eterno. Peçamos por cada um de nós, por nossas famílias, que Deus nos conceda uma fé reta, uma esperança certa e a perfeita caridade. Que tudo que fizermos, Senhor, seja para a sua maior honra e glória. Cada passo que dermos seja em direção ao céu. E cada palavra que dissermos seja Cristo falando em nós. Os pedidos de orações que nos chegam pelo WhatsApp, da Matele. A Orlândia, de Azurita, pede por sua irmã Eunice, pela passagem de seu aniversário. Agradece por uma cirurgia, pelo bom procedimento, por netinha Lara Emanuele Oliveira Pereira, por seu anjo da guarda, por todas as vocações, por todos os sacerdotes, especialmente ao Padre Aldair, seu pároco Adriano, Padre Charlie Adriano, por todos os sacerdotes, por todos os pais que estão aqui conosco hoje, que Deus dê saúde, sabedoria aos que já não estão aqui, que descansem eternamente na paz do Senhor. O Paulo Melo, do Vale Verde, pede orações a todos os pais, ao seu pai, Hélio Melo, pai de coração, Alô Aurélio Guimarães, pela alma de Ari Cândido de Melo, Eustáquio de Souza, Murilo Guimarães, Carmita Guimarães, Lenita de Oliveira, Wanderson de Oliveira, João de Oliveira, João Augusto, Tainara Alves, Gilberto Lino, Wanceslau Braz Júnior, pelo padre Haroldo Ram, padre Sebastião, pelas amizades de Marlon Kelvin, Márcio Canuto, Sofia Estefânia, Lorena Magalhães, Johnny Silva, Janaína Ferreira, Cristiane Dias da Silva, Marlon Aurélio, Soraya Guimarães, Hélio Melo, Eva de Oliveira, Nice Melo, Lúcia Melo. A Gisele, do bairro Nossa Senhora do Rosário, deseja a todos paz e bem. Pede pelas almas de Darcy Gonçalves Pereira, Luiz Roque Pereira, Geni Gonçalves Pereira, Tereza Gonçalves, Maria Helena Martins, Péricas Martins, João Roque Pereira, Virgínia Cândida de Jesus, José Sabino Gonçalves, Cesira Maria da Conceição, Elimar Pereira, Tainara Pereira, João Batista Pereira, João Pedro Pereira, Gilberto Pereira, Jefferson Pereira Bezerra dos Santos, Terezinha de Jesus, Maria Francislau das Chagas, José Sabino Filho, Terezinha Rosa Bartolomeu, Maura Maria Conrado de Almeida, pelo Anjo da Guarda, Gisele Robson, Felipe Lucas, Maria de Jesus e Mário Pereira.

O Geraldo Gregório, do bairro Vale Verde, pede pela alma de Luiz Gregório Vieira, Anderson Luiz Ferreira, Augustinho Alves da Silva, Gés Alves Vieiras, João Gregório Vieira Neto,

Irmãos e irmãs, preparemos-nos para a Santa Missa. Que Deus nos conceda a graça de bem participarmos, de bem absorvermos e então vivermos esta palavra que Ele tem a nos dizer hoje. Estejamos de coração aberto, sem ressalvas.

Azusa, do bairro Londrina, coloca aqui sua intenção para esta Santa Missa, pede por toda a sua família, seus filhos, netos, suas noras, toda a comunidade do bairro Londrina, seus vizinhos, toda a equipe da Matelha, os ouvintes. A Sônia, do Mangabeiras, deseja a todos paz e bem e pede orações à sua família, à alma de seu pai, a todos os pais, Marlon, Roberto, a todos os padres. A Maria Aparecida Teixeira, do Araçás, pede bênçãos a toda a sua família e a todos aqueles que precisam de orações.

0: Irmãos e irmãs, peçamos por cada um de nós, neste dia especialmente a todos os papais. Peço pelo meu pai, Romeu, que Deus dê a ele saúde, paz, e por todos os pais. Irmãos e irmãs, com coração cheio de fé e esperança, participemos a partir de agora da Santa Missa, transmitida a partir da matriz de Santo Antônio e Mateus Leme.
1: Maria Cândida da Anunciação, Antônio de Araújo Lima, Maria Anunciação Lopes, Francisca Chagas do Nascimento, José Jacinto Fernandes, Hermina Maria de Jesus, José Jacinto Filho, Maria Lopes de Jesus, Antônio Elias da Fonseca, Maria Conceição de Jesus, Vicente Elias da Fonseca, Bruno Henrique Ribeiro, Renilton Chagas do Nascimento, por todas as almas. Ana Paula Teixeira de Melo, Maria Mercês da Silveira, Blandina Francisca da Silveira, Joaquim Augusto Rosa, Judite Aparecida Rosa, Maria de Fátima Silva, Valdemar Augusto dos Santos, Lenita da Conceição, Andréia Moreira dos Santos, Adélia Moreira dos Santos, Maria Luzia, todas as almas, José Francisco da Silva, Antônio Melo da Silva, Sebastião Neves da Silva, Antônio Lourenço, Júlio Roberto, almas do Purgatório Três Pedidos, Timóteo José da Costa, Geraldo Aparecido da Costa, Luci da Silva Costa, Joviniano José da Costa, João Eustáquio Xavier, Antônia Jovem Duarte, Joaquim Alves de Almeida, Ana Luísa de Jesus, Ari Moreira Diniz, Três Pedidos, Zilda Moreira Diniz, Maria das Dores da Silva, Geni Diniz Moreira, José Diniz Moreira, Adão Alves Xavier, Geraldo de Oliveira Prado, Geni Saraiva Prado, Fabrício Ferreira, por todos os familiares falecidos da família de Antônio e Maria Aparecida, José Alves Moreira, José Alves de Almeida, Lázaro Fonseca, Juarez Fonseca, José Francisco Mota, Geraldo José Pinta da Silva, Jonilson Silva Ferreira Leite, Geraldo Luiz da Silva, Maria de Fátima Diniz Oliveira, José Vasconcelos, Gilda Maria dos Santos Freitas, Maria das Dores do Carmo, Regina Sandrine de Freitas, Aparício Adriano de Freitas, Messias José dos Santos, Aramida Conceição Moreira, Ataíde Moreira dos Santos, Maria Pereira Pinto, Edno Nardi, Jair Lucindo de Amorim, Antônio Silva, Antônia Ferreira Amorim, Jorge Luiz dos Santos, Família Narciso, Família Aguiar, Antônio Lúcio, Vicente Freitas, Antônio Reinaldo de Oliveira, Abigail Martins Oliveira, Joaquim Venâncio, Maria da Conceição, Ruth Oliveira Prado, Jesus Batista de Oliveira, José Carlos de Oliveira, Ivo Oliveira Prado, Helena Oliveira Prado, Irmã Abigail, Gedir Jaime de Oliveira, Geraldo Costa de Freitas, Antônio Mariano da Silva, Joaquim Batista de Oliveira, Vicente Custódio, Alan Carlos de Oliveira, José Rodrigues Moreira Cuica, João Bento de Carvalho, Antônio Lopes dos Santos, Valdir de Carvalho, Juvenal Barros Moreira Júnior, Simval Geraldo Ferreira, José Augusto Ferreira, José Saraiva Diniz, Maria do Nascimento Diniz, Cornélio da Cruz, Carlos Alberto de Souza, Geraldo Taveira Lopes, Wilson Alves Diniz, Luiz Gregório Vieira, João Gregório Vieira Neto Agostinho, almas dos pais falecidos, Maria das Graças Oliveira Silva Rocha, Helena Ribeiro da Rocha, Jorge Luiz Santos, Zilda Moreira Diniz, Zacarias Moreira Diniz, Antônio Pereira Martins, Geraldo Fonseca Guimarães, Alan Carlos Oliveira, Felipe Oliveira Rosa, por todos os pais falecidos, por todos os pais presentes, Raimundo dos Anjos, Marina de Souza, Deusa de Jesus Lima, Elisiano Costa da Silva, João Pereira do Santo e todos falecidos, Geraldo Bernardino da Silva, pelos aniversários de Sidney Lourenço, Miguel Lucas, pelo sétimo dia de Maria José de Oliveira de Jesus. Cantemos. Música.

0: Irmãos e irmãs, pedidos que nos chegam pelo WhatsApp da Matelle. Azusa, do bairro Londrina, pede por toda a sua família, seus filhos, netos, suas noras, toda a comunidade do bairro Londrina, seus vizinhos, toda a equipe da Matelle, os ouvintes. A Jane, do Mangabeiras, pede por todos os pais, principalmente aqueles que estão abandonados e esquecidos pelo carinho e proteção de seus filhos. Que Deus abençoe a cada um de nós. A Gláucia, do Consenso, deseja a todos paz e bem, pede pela alma de seu pai, Luiz Ferreira de Almeida, pelo dom da vida dos pais, Heloísio de Souza Almeida e Luiz de Souza Almeida Júnior.
1: Em nome do Pai, do Filho e do Espírito Santo.
2: Amém.
1: A vós, irmãos, irmãs, paz e fé, da parte de Deus o Pai e do Senhor Jesus Cristo.
3: Bendito seja Deus que nos reuniu do amor de Cristo.
1: Bom dia para todos.
3: Bom dia.
1: Bem-vindos à nossa celebração. Sintam-se acolhidos nesta igreja matriz, bela igreja matriz, que está sob a guarda e a proteção de Santo Antônio e São Sebastião. Acolho calorosamente todos os presentes, os que moram nesta paróquia, os nossos amados paroquianos. Acolho com alegria os visitantes, os que vêm de outros lugares, de outras paróquias, de outras cidades. Saúdo os que nos acompanham pela Rádio Matelle. E quero acolher calorosamente, de modo muito especial, todos os papais. Hoje é o Dia dos Pais. Levanta a mão aí quem é papai já. Isto. Vamos dar uma bonita salva de palmas para todos os papais presentes. Rezamos pelos papais presentes, pelos ausentes e aqueles que já faleceram, aqueles que não estão mais aqui em nosso meio. De modo especial, meu pai, depois da manhã, faz 11 anos que ele faleceu. A todos que vêm, paz e bem.
2: Paz e bem.
1: Meus irmãos, no dia em que celebramos a vitória de Cristo sobre o pecado e a morte, também nós somos convidados a morrer para o pecado e ressurgir para uma vida nova. Reconheçamo-nos necessitados da misericórdia do Pai. Já fomos acolhidos na ternura da Trindade Santa. Agora, no ato penitencial, neste momento da celebração, é um convite. Somos chamados a fazer a experiência da misericórdia divina, que é sem fim, que é inesgotável. Para isto, confessemos juntos que somos todos pecadores. Confesso a Deus Todo-Poderoso.
2: Que a vós, irmãos e irmãs, que pequei muitas vezes
1: por pensamentos e palavras, atos e omissões, por minha culpa, minha culpa, minha tão grande culpa, e peço à Virgem Maria, aos anjos e santos, e a vós, irmãos e irmãs, que rogueis por mim a Deus nosso Senhor. Deus Todo-Poderoso, tenha compaixão de nós, perdoe os nossos pecados, que não são poucos, e nos conduza hoje e sempre à alegria da vida eterna.
3: Amém.
1: Senhor, tende piedade de nós.
3: Senhor, tende piedade de nós.
1: Cristo, tende piedade de nós.
3: Cristo, tende piedade de nós.
1: Senhor, tende piedade de nós.
3: Senhor, tende piedade de nós.
1: O Glória, nós vamos fazê-lo da seguinte forma. O número as mulheres vão rezar. O número dois, os homens vão rezar. Yasmin coordena as mulheres e o Max coordena os homens. E eu começo. Glória a Deus nas alturas.
3: E paz na terra aos homens por ele amados.
4: Senhor Deus, Rei dos céus, Deus Pai Todo-Poderoso,
3: nós vos louvamos, nós vos bendizemos.
4: Nós os adoramos, nós os glorificamos.
3: Nós vos damos graças por vossa imensa glória.
4: Senhor Jesus Cristo, Filho unigênito.
3: Senhor Deus, Cordeiro de Deus, Filho de Deus Pai.
4: Vós que tirais o pecado do mundo, Tende piedade de nós.
3: Vós que tirais o pecado do mundo, acolhei a nossa súplica.
4: Vós que estáis à direita do Pai, tende piedade de nós.
3: Só vós sois o Santo, só vós o Senhor.
4: Só vós o Altíssimo Jesus Cristo.
3: Com o Espírito Santo, na glória de Deus Pai. Amém.
1: Oremos, irmãos e irmãs, oremos. Rezar pelo Padre Fábio, ontem foi aniversário natalício dele. Anteontem fez um ano que ele está aqui conosco, boa presença, extremamente agradável, uma alegria conviver com ele. Depois, ontem aniversário natalício dele, e hoje, vocês sabem quem faz aniversário? Tenho certeza que ninguém vai saber, senão o Max, porque eu já contei. Sabe quem faz aniversário? A nossa paróquia. Chutem a idade. 193 anos. Daqui 7 anos, em 2033, no ano da redenção, 2000 anos da morte de Jesus, nós vamos celebrar e festejar 200 anos da nossa paróquia. Então vamos rezar por todas as pessoas que ajudaram, já não estão mais entre nós, e ajudaram a nossa comunidade paroquial. Rezemos por todos os falecidos. Anteontem, muita gente morreu. Me ajudem a lembrar aqui, viu? O Zé Fidelis, a Zilda, Rony Clay, e tem uma senhora, Regina, é porque eu achei que a filha dela chamava Regina. Tem a dona Regina também. São 4 falecidos. E rezemos por seus familiares enlutados. E de modo especial, Maria José Oliveira de Jesus, falecida há 7 dias. Deus eterno e todo-poderoso, a quem, inspirados pelo Espírito Santo, ousamos chamar de Pai, fazei crescer em nossos corações o espírito de adoção filial, para merecermos entrar um dia na posse da herança prometida. Por nosso Senhor Jesus Cristo, vosso Filho, que é Deus, e convosco vive e reina na unidade do Espírito Santo, por todos os séculos dos séculos.
3: Amém.
1: O Jesus cantou uma música bacana no início, é a mesa ocasional. Então nós vamos devagarinho, calmamente, podemos nos assentar e vamos passar para o ambão, a mesa da palavra, cantando pelo menos o refrão. Todo mundo junto, quer ver?

0: A palavra nos revela a bondade de Deus, convocando-nos para a solidariedade com o próximo e garantindo-nos a presença divina, mesmo em meio a ventos contrários e águas agitadas.
1: Leitura do primeiro livro dos Reis. Naqueles dias, ao chegar a Horebe, o monte de Deus, o profeta Elias entrou numa gruta onde passou a noite. E eis que a palavra do Senhor lhe foi dirigida nestes termos: Sai e permanece sobre o monte diante do Senhor, porque o Senhor vai passar. Antes do Senhor, porém, veio um vento impetuoso e forte, que desfazia as montanhas e quebrava os rochedos. Mas o Senhor não estava no vento. Depois do vento, houve um terremoto. Mas o Senhor não estava no terremoto. Passado o terremoto, veio um fogo. Mas o Senhor não estava no fogo. E depois do fogo, ouviu-se um murmúrio de uma leve brisa. Ouvindo isso, Elias cobriu o rosto com um manto, saiu e pôs-se à entrada da gruta. Palavra do Senhor.
0: Graças a Deus.

0: Leitura da carta de São Paulo aos Romanos. Irmãos, não estou mentindo, mas em Cristo digo a verdade, apoiado no testemunho do Espírito Santo e da minha consciência. Tenho no coração uma grande tristeza e uma dor contínua, a ponto de desejar ser eu mesmo segregado por Cristo em favor dos meus irmãos, os de minha raça. Eles são israelitas. A eles pertencem a filiação adotiva, a glória, as alianças, as leis, o culto, as promessas e também os patriarcas. Deles é quem descende, quanto à sua humanidade, Cristo, o qual está acima de todos. Deus bendito para sempre. Amém. Palavra do Senhor.
1: Graças a Deus.

0: Depois da multiplicação dos pães, Jesus mandou que os discípulos entrassem na barca e seguissem à sua frente para o outro lado do mar, enquanto ele despediria as multidões. Depois de despedi-la, Jesus subiu ao monte para orar a sós. A noite chegou e Jesus continuava ali sozinho. A barca, porém, já longe da terra, era agitada pelas ondas, pois o vento era contrário. Pelas 3 horas da manhã, Jesus veio até os discípulos andando sobre o mar. Quando os discípulos o avistaram andando sobre o mar, ficaram apavorados e disseram: "É um fantasma!" E gritaram de medo. Jesus, porém, logo lhes disse: "Coragem, sou eu, não tenhais medo." Então Pedro lhe disse: "Senhor, se és tu, manda-me ir ao teu encontro caminhando sobre a água." E Jesus respondeu: "Vem." Pedro desceu da barca e começou a andar sobre a água em direção a Jesus. Mas quando sentiu o vento, ficou com medo e, começando a afundar, gritou: "Senhor, salva-me." Vamos repetir?
1: "Senhor, salva-me."
0: Jesus logo estendeu a mão, segurou Pedro e lhe disse: "Homem fraco na fé, por que duvidaste?" Assim que subiram no barco, o vento se acalmou. Os que estavam no barco prostraram-se diante dele, dizendo: "Verdadeiramente, tu és o Filho de Deus." Vamos repetir?
1: "Verdadeiramente, tu és o Filho de Deus."

0: Que a palavra do Santo Evangelho oriente a nossa vida e perdoe sempre os nossos pecados.
1: Amém.
0: Podem se sentar, por favor. Queria começar a homilia com aclamação ao Evangelho. Foi cantado, é um canto que nos prepara para a proclamação do Evangelho. E aí o canto diz assim: eu confio, eu rezo e vocês vão repetir. Eu confio em nosso Senhor.
1: Eu confio em nosso Senhor.
0: Com fé, esperança e amor.
1: Com fé, esperança e amor.
0: Eu espero em sua palavra.
1: Eu espero em sua palavra.
0: Vocês se lembram de alguma musiquinha? Eu

Pois bem, então agora que essa musiquinha acompanhe as orações diárias de vocês até a próxima celebração. Rezou o terço no finalzinho? Canta essa música. Adorou o Santíssimo no finalzinho? Canta essa música. Para que isso vá ficando assim, impregnado na mente e no coração. Que nós confiamos em Deus, com as três virtudes teologais: fé, a esperança e o amor. Virtudes teologais, porque vem de Deus. Teologais. Então vamos lá. Primeira leitura de hoje diz assim: o profeta Elias estava numa enrascada, tá? Queriam matá-lo. Então ele estava fugindo. Perseguiram o profeta Elias. Ele precisava se defender legitimamente, se esconder, e ele então subiu para o monte Horeb e entrou numa caverna. E aí o texto nos diz assim: era noite. Não é só uma noite contrária ao dia, não, tá? Diferente do dia vem a noite. Não é só essa noite que vem com o findar de um dia, não. É muito mais de ordem espiritual. Já viram falar de São João da Cruz? Fala a noite escura. Às vezes nós estamos mergulhados na noite escura. O que é isso? Aquele momento em que a gente passa por tribulação, passa por provação, passa por dificuldade, por perseguição. Aqueles momentos que são tormentosos, mais difíceis. Aqueles momentos em que parece que a gente não vê saída. Mas sempre existe uma luz no fim do túnel. E aí então o profeta estava ali assombrado, né? Em meio àquela escuridão existencial, o Senhor falou assim: sai, não é para você ficar aí, não é para você ficar paralisado aí, sai, porque o Senhor, no Monte Horeb, o Senhor vai passar, e o Senhor estará aqui com você, dizendo que Deus sempre ampara, Deus sempre está perto daqueles que passam por aflições, sempre. Deus vem ao encontro daqueles que estão passando por algum padecimento. E aí então, o que Elias fez? Ué, acreditou na palavra. O Senhor vai passar, então ele saiu da montanha. Desculpa, da caverna, né? E aí veio um vento impetuoso. Veio uma grande ventania. Tudo muito espetacular, né? Uma ventania. E aí o Senhor não estava na ventania. Não estava naquilo que era espetacular, naquilo que de fato era grandioso. Não estava ali. Depois veio um grande terremoto, também algo muito espetacular. Mas o Senhor não estava no terremoto. Depois veio fogo ardente. Mas também, surpreendentemente, o Senhor não estava nem na ventania, nem no terremoto e nem no fogo. Tudo muito espetacular, né? Tudo muito espetacular. Mas de repente vem uma brisa suave. Já não tem espetáculo nenhum, né? Aí vem uma brisa suave, leve. E quem estava nessa brisa suave e leve? O Senhor. E aí então Elias fez a experiência de ver o Senhor nas coisas sutis, nas coisas pequenas, não portentosas, não grandiosas, mas nas coisas mais simples, na brisa suave, quase imperceptível, mas ali, justamente nesta brisa, é que Deus se fez presente. Aí o texto fala assim, que Elias cobriu o rosto, e é compreensível porque que ele cobriu o rosto, porque naquele tempo, na época dele, de Elias, acreditava-se nisto: quem visse Deus face a face não ia viver, ia morrer. Isso é de Deus, gente? Claro que não. Isso é ideia de quem? Essa ideia maluca vem de quem? Dos homens. Os homens que acreditavam nisso. Isso é uma ideia criada pelos homens. Quem visse Deus face a face não ia viver, não poderia continuar vivendo, ia morrer. Errada essa ideia, porque Jesus, sendo Deus, se encarnou e se colocou no meio de nós. E no rosto de Jesus nós vemos o rosto de Deus. E quem olha para Jesus, vive ou morre?
Então quer dizer que quem vê Deus não vai morrer, pelo contrário, vai viver. Quem vê Deus não vai morrer, vai viver. Agora a primeira leitura já nos faz uma grande provocação, porque a gente, todos nós temos no coração um anseio comum, nós queremos ver Deus, nós queremos ver Deus, só que às vezes nós procuramos Deus nos grandes eventos, nós procuramos Deus nas coisas espetaculares, nós procuramos Deus nas coisas portentosas, e aí nós não temos a sensibilidade, nós não temos a percepção de vê-lo e encontrá-lo na sutileza da vida, nas coisas mais sutis da vida. O tempo todo Deus vem ao nosso encontro. Quem já começa a fazer esse treinamento, dessa sensibilidade, e de fato tem progresso, quem progride nessa sensibilidade, consegue até escutar a voz de Deus. Consegue até perceber Deus usando a boca dos outros para falar com a gente. Mas precisa de quê? Da sensibilidade. Coisa simples, quer ver? Vou compartilhar com vocês, né? Semana passada, a gente estava aqui naquele grande evento com o EAC, os adolescentes, né? E tem várias palestras, mais de 100 adolescentes e outros mais, não sei quantas centenas trabalhando. E ali naquela palestra, o pregador estava assim, dizendo para os adolescentes, para que pudesse fazer uma revisitação à infância, ao passado, quase sempre 16, 15, 16, 17 anos. E aí volta lá naquelas experiências dolorosas, experiências traumáticas. Aí alguém vai dizer assim, opa, mas adolescente tem experiência dolorosa e traumática? Mais do que vocês pensam. Mais do que vocês pensam. Hoje, a ideia é minha, tá? Subjetiva. Hoje, precocemente, as pessoas vivem tudo. E tardiamente, amadurecem. Contrário, né? Antigamente, a gente vivia tudo tardiamente e amadurecia precocemente. Hoje mudou. Então, com 15, 16 anos, às vezes já tem registros na história. São registros estranhos e perigosos, traumáticos. E aí o pregador estava assim, volta lá, volta na sua infância, volta naquele momento em que você passou por aquela tribulação, aquela diversidade, volta para lá. Aí eu pensei, ele diz assim, fecha os olhos. Estava um silêncio, gente, mas adolescente fazer silêncio é quase que inimaginável isso. Mas estava um silêncio sepulcral. E aí fez um silêncio ainda mais sepulcral. E aí de repente, quando ele conseguiu que todo mundo fechasse os olhos, um bem-te-vi começou assim, bem-te-vi, na hora, bem-te-vi. Alguém tem alguma dúvida que Deus estava usando a boca de uma criatura para falar assim? Sabe aquele momento lá naquela história? Você passou por aquilo? Eu te vi. Eu bem te vi. E agora eu bem te vejo aqui. É os sinais de Deus. E a gente não fica atento. A gente quer sinais miraculosos, né? Está lá, bem te vi. Ontem, lá no asilo, não pode falar asilo, né? Agora é instituição de longa permanência, agora é o Lar São Mateus. Outrora podia, hoje não pode, porque é instituição de longa permanência. Lá tem um senhor cadeirante, e aí chama Jair, celebrei a missa, e aí ele chegou perto de mim, padre Aldair, ele chegou perto de mim e está assim, pá-ri, eu estou assim, não, não sou o padre Aldair, pá-ri, eu estou assim, não estou entendendo, não estava tentando decodificar a mensagem, aí chegou outra pessoa, Roberta Fontes, não entendeu, aí chegou quem de fato tem com ele um grande traquejo, o que ele está falando? Não, padre, terminou a missa, estava todo mundo já indo, voltando para os quartos, os internos, aí ele só olhou, ele falou assim, não, ele está desejando para o senhor paz de Cristo. Quem tem dúvida de que Deus usou a boca deste? Vocês querem escutar Deus, gente? Sim ou não? Visita os doentes. Visita os pobres. Você quer escutar Deus? Quer ver Deus? Vai nos mais pequeninos deste mundo. Porque Deus garantiu que está neles. Quando a gente vai até estes, nós nos encontramos com Deus com muita segurança. E Deus sempre fala pela boca destes. Aí nós vamos poder, na brisa suave, na boca de um interno cadeirante, nós vamos poder ver e escutar Deus.
perto de nós, dando sinais. Depois, o evangelho de hoje fala assim, Jesus, né, depois da multiplicação dos pães, trabalhou demais, mais de 5 mil homens comeram, só homem, sem contar mulher e criança, imagina que trabalheira que deu, cansaço, fadiga. Depois, então, do trabalho, o que, que Jesus fez? Subiu para o monte e foi orar a sós. Isso é bom, viu? Isso é uma iluminação para nós. Depois das nossas fadigas pastorais, o que, que a gente tem que fazer? Rezar. Eu tenho uma impressão lamentosa. Eu acho que a gente faz enconte mais, trabalha demais, mas eu acho que a gente reza de menos. Trabalha muito e reza pouco. Marta, Marta, você

0: Jesus falou assim, espera lá, eles estão passando apuros. Deus sempre vem em socorro dos seus, tá? Nunca desampare, jamais abandona. Jesus então começou a andar sobre as águas, 3 horas da manhã. E aí então, quando os discípulos viram Jesus longe, acharam que era um fantasma, começaram a gritar de medo. Jesus falou assim, coragem, sou eu, não tenhais medo. Vamos repetir? Vamos ver se vocês estão atentos. Depois do coragem vem o quê? Depois de coragem veio o quê? Sou eu. O que que veio? Moisés falou assim para Deus. Deus, como é que você chama? Eu sou aquele que sou. Eu sou. Como é o nome de Deus? Eu sou. Coragem. Sou eu. O que que está falando? É Deus que está aqui com vocês. É Deus que está indo ao encontro. É Deus que vem para ampará-los. É isso que Jesus está querendo dizer. Aí Pedro, né? Pedro, sendo Pedro, né? Se és tu, Senhor, manda-me ir ao teu encontro. Para quê? Para quê que Pedro vai caçar sacrafuncho? Manda-me que vá. Então vem, Pedro, pode vir. Pedro começou a andar, mas quando o vento bateu, ele deu um medo danado, começou a afundar. E aí gritou assim, Senhor, salva-me. Vamos lá? Presta atenção. Jesus estendeu a mão. Olha que beleza. A mão de Deus, gente, está sempre assim em direção a nós. Está sempre assim. Sabe qual que é o grande problema nosso? É que a nossa mão está para baixo. A mão de Deus está estendida para nós. Só que a gente burramente continua com a mão para baixo. Qual que seria inteligentemente? Qual seria inteligentemente? O que seria inteligentemente esperado pelo homem? Que ele também levantasse as mãos para tocar a mão de Deus. Para que Deus pudesse segurar. Só que qual que é o problema? A gente insiste em ficar com a mão para baixo. Estendeu a mão, segurou o Pedro, os dois entraram na barca, depois que entraram na barca, o vento cessou, ondas se acalmaram, e aí estabeleceu uma grande calmaria. Jesus falou assim para ele, homem fraco na fé, por que duvidaste? E aí depois que Jesus entrou, veio uma grande calmaria. Quer ver? Fazer um paralelo. Antes de Jesus entrar na barca, quando Jesus não estava na barca, tinha vento, tinha onda, a ponto de a barca quase afundar. Ele não estava. Depois que ele entrou, teve vento? Não. Teve onda? O que que estabeleceu? Calmaria. Isso é na nossa vida, tá? Quando Jesus não está na nossa vida, nós somos violentamente sacudidos pelas ondas a ponto de quase se afogar no mar da vida. Sem Jesus. Depois que a gente coloca Jesus na nossa vida, sabe o que ele faz? Cessa o vento, acalma as ondas e estabelece dentro de nós uma grande calmaria. Sem Jesus, agitação. E com Jesus, calmaria. Deu para entender a mensagem? Então, padre, o que eu posso fazer para trazer Jesus para a minha vida? Uai, não é difícil pensar, não. Faz assim, todo mundo com a mão para cima. A mão de Deus já está assim, não está? Só segura na mão de Deus. Segurou na mão de Deus, a gente termina a homilia assim. Segura na mão de Deus. Segura na mão de Deus. Pois ela. Ela te sustentará.
1: Ela te sustentará.
0: Não temas.

0: Viva. De pé, professemos a nossa fé. Creio em um só Deus, Pai Todo-Poderoso, o Criador do céu e da terra, de todas as coisas visíveis e invisíveis. Creio em um só Senhor, Jesus Cristo,
1: Filho unigênito de Deus, nascido do Pai antes de todos os séculos, Deus de Deus, luz da luz, Deus verdadeiro de Deus verdadeiro, gerado, não criado, consubstancial ao Pai. Por Ele todas as coisas foram feitas, e por nós homens, e para nossa salvação, desceu dos céus e se encarnou pelo Espírito.

0: Espírito Santo no seio da Virgem Maria e se fez homem. Também por nós foi crucificado sob Pôncio Pilatos.
1: Padeceu e foi sepultado.
0: Ressuscitou ao terceiro dia, conforme as Escrituras, e subiu aos céus, onde está assentado à direita do Pai. E de novo há de vir em sua glória, para julgar os vivos e os mortos, e o seu reino não terá fim. Creio no Espírito Santo, Senhor que dá a vida e procede do Pai e do Filho, e com o Pai o Filho é adorado e glorificado. Ele que falou pelos profetas, creio na Igreja, una, santa, católica e apostólica. Professo um só batismo para a remissão dos pecados e espero a ressurreição dos mortos e a vida do mundo que há de vir. Amém.
1: Meus irmãos, rezemos agora ao Senhor da vida para que olhe para nós e receba os nossos pedidos de filhos e filhas, dizendo com fé: concedei-nos, Senhor, a vossa salvação. Vamos juntos?
0: Concedei-nos, Senhor, a vossa salvação.
2: Senhor, vós, que vos manifestastes na brisa suave, acompanhai com vossa constante proteção a Igreja em sua missão de evangelização, nós vos pedimos.
0: Concedei-nos, Senhor, a vossa salvação.
2: Vós, que suscitais a paz e a justiça nos corações humanos, inspirai aos que concorrem a cargos públicos a disposição de ajudar a construir uma nação fraterna e justa para todos, nós vos pedimos.
0: Concedei-nos, Senhor, a vossa salvação.
2: Vós, cujo Filho estendeu a mão aos apóstolos em perigo, vinde em socorro de todos aqueles que estão atravessando tempestades na vida. Nós vos pedimos.
0: Concedei-nos, Senhor, a vossa salvação.
2: Vós, que sois para nós como um Pai bondoso, acumulai de bênçãos os pais e todas as famílias, particularmente as afligidas por discórdias e doenças, nós vos pedimos.
0: Concedei-nos, Senhor, a vossa salvação.
1: Senhor nosso Deus, que nunca abandonais o vosso povo, acolhei as preces que a vossa família reunida vos apresentou. Por Cristo nosso Senhor. Passemos para a mesa da Eucaristia cantando.

0: Orai, irmãos e irmãs, para que esta nossa família, reunida em nome de Cristo, possa oferecer um sacrifício que seja aceito por Deus Pai Todo-Poderoso.
1: Receba, ó Senhor, por tuas mãos este sacrifício, para a glória do seu nome, para nosso bem de toda a sua santa igreja.
0: Senhor, acolhei com misericórdia os dons que concedestes à vossa igreja, e ela agora vos apresenta. Transformai-os por vosso poder em sacramento da nossa salvação, por Cristo nosso Senhor.
1: Amém.
0: Bem vivamente o Senhor esteja convosco.
1: Ele está no meio de nós.
0: Corações ao alto.
1: Nosso coração está em Deus.
0: Demos graças ao Senhor, o nosso único e verdadeiro Deus.
1: É nosso dever e nossa salvação.
0: Na verdade, é digno e justo, é nosso dever e salvação dar-vos graças, sempre e em todo lugar. Pai Santo, Senhor do céu e da terra, por Cristo, Senhor nosso, de fato, pelo vosso verbo, pela vossa palavra, criastes o universo e tudo governais com equidade. Vós nos destes o vosso Filho feito carne como mediador. Ele nos dirigiu a vossa palavra e nos chamou a seguir os seus passos. Ele é o caminho que nos conduz até vós. Ele é a verdade que nos liberta. Ele é a vida que nos enche de alegria e renova o mundo. Por vosso Filho reunis em uma só família os homens e as mulheres, criados para a glória do vosso nome, redimidos pelo sangue de sua cruz e marcados com o selo do vosso Espírito. Por isso, agora e sempre, unidos a todos os anjos, proclamamos a vossa glória, dizendo fervorosamente, com alegria, a uma só voz: Santo, Santo, Santo, Santo.
1: Senhor Deus do universo, o céu e a terra proclamam a vossa glória. Hosana nas alturas, bendito que vem em nome do Senhor. Hosana nas alturas.
0: Na verdade, vós sois santo e digno de louvor, ó Deus, que amais os seres humanos e sempre os acompanhais, os assistis no caminho da vida. Na verdade, é bendito o vosso Filho presente no meio de nós, quando nos reunimos por seu amor. Como outrora aos discípulos de Emaús, ele nos revela as Escrituras e parte o pão para nós.
1: Bendito o vosso Filho presente entre nós.
0: Por isso, nós vos suplicamos, Pai de bondade, enviai agora o vosso Espírito Santo, para que santifique estes dons do pão e do vinho, e se tornem para nós o corpo e o sangue de nosso Senhor Jesus Cristo.
1: Enviai o vosso Espírito Santo.
0: Na véspera de sua paixão, na noite da última ceia, Jesus tomou o pão, pronunciou a bênção de ação de graças, partiu o pão e deu o pão a seus discípulos, dizendo: Tomai todos e comei, isto é o meu corpo, que será entregue por vós.

Do mesmo modo, no fim da ceia, ele tomou o cálice em suas mãos, deu-vos graças novamente, o entregou a seus discípulos, dizendo: tomai todos e bebei. Este é o cálice do meu sangue, o sangue da nova e eterna aliança, que será derramado por vós e por todos, para a remissão dos pecados. Fazei isto em memória de mim.

0: Meus irmãos, de pé, mistério da fé para a salvação do mundo.
1: Salvador do mundo, salvai-nos. Vós que nos libertastes pela cruz e ressurreição.
0: Celebrando, pois, ó Pai Santo, o memorial da Páscoa de Cristo, vosso Filho, nosso Salvador, anunciamos a obra do vosso amor. Pela paixão e morte de cruz, vós o fizestes entrar na glória da ressurreição e o colocastes à vossa direita. E enquanto esperamos a sua vinda gloriosa até que ele volte, nós vos oferecemos o pão da vida e o cálice da bênção.
1: Aceitai, ó Senhor, a nossa oferta.
0: Olhai com bondade a oferta da vossa igreja. Nela vos apresentamos o sacrifício pascal de Cristo que nos foi entregue. E concedei que pela força do Espírito do vosso amor, sejamos contados agora e por toda a eternidade entre os membros do vosso Filho, cujo corpo e sangue comungamos.
1: O Espírito nos una num só corpo.
0: Pela participação neste mistério, ó Pai Todo-Poderoso, vivificai-nos no Espírito, tornai-nos semelhantes à imagem do vosso Filho, à imagem de Jesus, e confirmai-nos no vínculo da comunhão com nosso Papa Leão, o nosso Bispo Giovanni Luiz, os outros bispos, os presbíteros, o amado Padre Fábio, os diáconos, o amado Diácono Ronivon e todo o vosso povo.
1: Confirmai na unidade a vossa igreja.
0: Fazei que todos os fiéis da igreja, discernindo os sinais dos tempos à luz da fé, empenhem-se coerentemente, empenhem-se de verdade no serviço do Evangelho. Tornai-nos todos atentos às necessidades de todas as pessoas, para que participando de suas dores e angústias, de suas alegrias e esperanças, fielmente lhes anunciemos a salvação e com eles sigamos no caminho do vosso reino.
1: Ajudai-nos a criar um mundo novo.
0: Lembrai-vos dos nossos irmãos e irmãs que adormeceram na paz do vosso Cristo e de todos os falecidos cuja fé só vós conhecestes. De modo especial, Maria José Oliveira de Jesus, falecida 7 dias atrás. Também de modo muito especial, Dona Zilda, Sou José Fidelis, a Regina, Rony Clay, acolhei-os na luz da vossa face e na ressurreição concedei-lhes a plenitude da vida.
1: Concedei-lhes, ó Senhor, a luz eterna.
0: Concedei também a nós, no fim da nossa peregrinação terrestre, chegarmos todos à morada eterna, onde viveremos para sempre convosco. E com a bem-aventurada Virgem Maria, Mãe de Deus e nossa, os apóstolos e mártires, Santo Antônio e São Sebastião e todos os santos, vos louvaremos e glorificaremos por Jesus Cristo, vosso Filho. Em Deus vivemos, nos movemos e existimos. Hoje vamos cantar o amém, bem bonito, toda a igreja cantando com ele. Por Cristo, com Cristo e em Cristo, a vós Deus Pai Todo-Poderoso, na unidade do Espírito Santo, toda honra e toda glória. Por todos os séculos dos séculos.
2: Amém.
0: Isto.
2: Amém. Amém. Amém. Amém.
0: Ficou tão bonito. Mais uma vez. Amém.

0: Rezemos com amor e confiança, com as mãos para o alto, a oração que Jesus, o nosso irmão mais velho, nos ensinou. Pai nosso
1: que estais no céu, santificado seja o vosso nome. Venha a nós o vosso reino. Seja feita a vossa vontade, assim na terra como no céu. O pão nosso de cada dia dai-nos hoje. Perdoai as nossas ofensas, assim como nós perdoamos a quem nos tem ofendido. E não os deixeis cair em tentação, mas livrai-nos do mal.
0: Não nos deixeis cair em nenhuma tentação. Livrai-nos de todos os males, ó Pai, e dai-nos hoje a vossa paz. E ajudados pela vossa misericórdia, sejamos sempre livres do pecado e protegidos de todos os perigos. Enquanto aguardamos a feliz esperança, aguardamos a ressurreição e a vinda ou a volta do nosso Salvador Jesus Cristo.
1: Vós é o reino, o poder e a glória para sempre.
0: Senhor Jesus Cristo, dissestes aos vossos apóstolos: eu vos deixo a paz, eu vos dou a minha paz, não unei os nossos pecados, mas a fé que anima a vossa igreja. Dai-lhe a igreja, que somos nós, segundo o vosso desejo, a paz, a unidade, o amor e a concórdia. Vós que sois Deus com o Pai e o Espírito Santo.
1: Amém.
0: A paz do Senhor esteja sempre convosco.
1: O amor de Cristo nos uniu.
0: Vamos cantar o Cordeiro.

0: Provai e vede como o Senhor é bom. Feliz de quem nele encontra o seu refúgio. Eis aqui o Cordeiro de Deus, que tira o pecado do mundo.
1: Senhor, eu não sou digno de que entreis em minha morada, mas dizei uma palavra e serei salvo.

0: Oremos. Ó Senhor, a comunhão do vosso sacramento que acabamos de receber, nos salve e nos confirme na luz da vossa verdade. Por Cristo nosso Senhor.
1: Amém.
0: Alimentados pela palavra, nutridos pela Eucaristia, debaixo dos olhos da Virgem Maria, a ela nos confiamos rezando.
1: Ave Maria, cheia de graça, o Senhor é convosco.
0: Bendita sois vós entre as mulheres. Bendito é o fruto do vosso ventre, Jesus. Santa Maria, Mãe de Deus, rogai por nós, os pecadores, agora e na hora de nossa morte.
1: Amém.
0: Nossa Senhora do Rosário,
1: rogai por nós.
0: Podem se assentar rapidinho. Eu queria fazer um convite para vocês. Nós iniciamos hoje à noite a Semana Nacional da Família. É um tempo em que nós intensificamos a nossa oração em favor de nossas famílias. A família de sangue e a família da fé. Nós pertencemos à única família de Deus. Nós todos em Cristo, que é o Filho unigênito, nos tornamos também por adoção filhos e filhas de Deus. Ou seja, membros de uma única e grande família. Então a gente reza pela família de fé e a família de sangue. Começa hoje e se estende até no próximo domingo. Todo dia, 19 horas, Santa Missa. Exceto no sábado, que será às 16, habitualmente, né, o horário. Então, é um convite que eu faço para todos. Amanhã, a gente vai e quer, de verdade, se encontrar com todas as crianças. Todas as crianças. Então, se você tem filho, filha, filhado, afilhada, sobrinho, sobrinha, tragam-nos para cá, amanhã, 19 horas, a Santa Missa. Eu vou presidir e depois da missa a gente vai fazer uma pequena procissão aqui no entorno desta praça. Bonitinho, fizeram um andor, bonitinho mesmo, com uma imagem da Sagrada Família de Nazaré, Jesus, Maria e José. Só que, como foi a de São Sebastião e Santo Antônio, lembra das crianças? Pois bem, o andor vai ficar uma gracinha. Então está todo mundo convidado e a gente espera de verdade que a nossa criançada também esteja presente e se sinta importada, no sentido assim, valorizada, porque faz parte da família, as crianças, né? Então nós contamos com a presença de todos. E já, cada dia eu vou falando, especial, na terça adolescente, na quarta jovem, aí vai subindo, até que finalmente todos da família se sintam convocados. Só que domingo que vem, o encerramento acontece em nível diocesano. E vai, este ano, vai acontecer lá na cidade de Leandro Ferreira, a terra do Padre Libério, a terra assim, onde ele está enterrado, o Padre Libério. Então, domingo que vem, nós temos celebrações da palavra de manhã, só celebração da palavra, em qualquer comunidade, só celebração. Padre Fábio e eu, e todo mundo da pastoral familiar, do setor vida e família, todos nós iremos para Leandro Ferreira. Ah, Padre, eu queria ir tanto. Vem com a gente, uai. Vamos para lá. É aberto. A missa lá parece-me que é às 9 horas. Só você, quem sabe, né? Seria interessante a gente vai lá, visita Leandro Ferreira, no túmulo do Padre Libério, pede o Padre Libério para interceder por todas as nossas famílias. Vamos estar com o nosso bispo diocesano. Então será um momento bom também de a gente fazer esse movimento. É quase um evento missionário, né? Sai da nossa paróquia e vamos para outra paróquia. Isso é missão mesmo, para que lá, juntos com toda a diocese, na compreensão de diocesaneidade, a gente celebre o encerramento da Semana Nacional da Família. Então todos estão, tem programa ainda, quem não tem pode levá-lo para casa. E as oficinas de orações já começam nesta semana. Dia 12, quarta, nós vamos ter no Salão Paroquial e lá no São Judas Tadeu. Eu vou deixar aqui, ali, depois vocês podem procurar com mais os horários, tudo direitinho. Então, quarta-feira, né, no Salão Paroquial e no São Judas. No Sítio Novo, dia 14, na sexta. De novo no Sítio Novo, dia 15, lá teremos dois grupos, sexta e sábado. E no Salão Paroquial, dia 16 do 8, domingo, se Deus quiser. Então, a oficina de oração faz um convite para que nós comecemos, então, uma caminhada, um percurso. A oficina de oração é impressionantemente bom. Eu falo já, eu dou esse testemunho e faço questão. No ano em que foi para eu decidir vir para o seminário ou ficar na escola como vice-diretor, aí eu precisava muito, muito, muito. Aí eu intensifiquei a vida de oração na oficina de oração e graças, eu escutei Deus falando assim: não mexe com o serviço de diretor, não, vai ser padre. Ainda bem que eu escutei Deus falando assim para mim, para que eu pudesse ser padre. Então, às vezes, a gente só precisa rezar muito. É porque na oração que a gente escuta a voz de Deus. E a oficina de oração nos ensina a rezar. Porque a gente acha que é só pegar o texto e ficar assim, rezou o texto. Não, tem que ter ali o tempo exclusivo para Deus. Exclusivo para Deus. É um momento em que a gente acalma o coração. A gente fala assim: ah, eu rezo 4 terços por dia. Nó, que beleza. Como é que a senhora reza? Ah, eu estou lavando banheiro, estou rezando texto. Estou fazendo comida, estou rezando texto. Ah, eu estou fazendo caminhada, estou rezando texto. Isso é rezar, gente? O que, que é rezar? É o tempo que eu paro e dedico o tempo exclusivo para Deus. Pronto. É assim, é o Senhor de Oração nos ajuda nisso. Então a gente se engana, achando que está rezando muito. Mas no fritar dos ovos, não está rezando, é? Nada. Vamos ficar de pé? Senhor esteja convosco.
1: Ele está no meio de nós.
0: Por intercessão de Santo Antônio e São Sebastião, desça sobre esta bela paróquia. Desça e permaneça sobre todos os pais. A bênção de Deus Todo-Poderoso, Pai, Filho e Espírito Santo.
2: Amém.
0: É, tem uma orientação que não se canta parabéns mais na missa. Não vamos cantar então. Eu já vou dar, já dei a bênção final. Acabou, não acabou? Então não vai ser infração litúrgica. Ô Jesus, só na caixa, parabéns para todos os papais. Vamos lá?
3: Parabéns para você.
0: Vamos lá, todos os pais.
3: Essa

0: Viva os nossos pais!
1: Viva!
0: Ide em paz, que o Senhor, Nossa Senhora e São José vos acompanhem.
1: Graças a Deus!
0: Tenham todos um domingo santo e muito abençoado.

Irmãos e irmãs, assim vamos encerrando mais uma transmissão da celebração eucarística dominical. Mas ainda nas preces da comunidade, meus irmãos, Alexandra Cristina, do bairro Central, pede orações à sua família, suas filhas, seus netos e netas, Amanda Marques, Aline Cristina, João Miguel, Heitor, Gabriel, Ana Júlia, Yasmin, Alice, Miriam, ao seu genro Glenderson, pela saúde de Paulo Peixoto, pelas almas de Alex Eustáquio de Souza, Lúcia Jacinta de Souza, Osório Gomes de Oliveira, Nelson Eduardo, Ronaldo Emerson de Souza, Joilson Célio de Souza, Jovina Lúcia, Ismael de Souza, Maria Jacinta de Souza, Geraldo Cristiano, Arnaldo, Terezinha Umbelina. Ela também deseja um feliz dos pais a todos os papais e pede pela alma do seu pai, Ismael de Souza. E a Edna Ramírez, do bairro Nossa Senhora do Rosário, pede por ela, seus filhos, por toda a sua família, que Nossa Senhora proteja cada um de nós. Pede por sua mãe e pai falecidos, sua avó e seu irmão. Irmãos e irmãs, que Deus nos conceda um abençoado domingo. Que nossas ações sejam para a construção do reino de Deus aqui na terra. E possamos um dia chegar no reino dos céus. Irmãos e irmãs, estivemos reunidos e continuaremos sempre unidos. Em nome do Pai, do Filho e do Espírito Santo. Amém. Louvado seja o nosso Senhor Jesus Cristo. Para sempre seja louvado.

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2: Essa faz parte da nossa história. Aqui em Maringá, aqui no Paraná. E quem acompanhou um pouquinho, gostou pela gente, vai lembrar e vai cantar o refrão, que é mais ou menos assim, ó.

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9: Essa aqui tem que estar preparado para sofrer, hein? Quem sabe solta a voz, canta com a gente assim, ó.

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1: Vamos relembrar.
2: Vou nadar e morrer.

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1: É, gente. Se um dia a sua mulher pedir desculpa pra você, você pode ter certeza

0: Sabe, galera?
1: Quem aprendeu? Quem aprendeu aí? Quem aprendeu? Ó, acende daquele jeito que acendeu aquela hora lá pra nós, só pra nós enxergar o povo aqui. Aí apaga o seguidor só um pouquinho aí pra nós. Só pra nós vir. Joga a mão em cima, todo mundo assim, barretão. Pra você que tá, que ainda tem esperança da sua mulher assumir que você tá certo. Joga a mão em cima. Pra um lado, pro outro, pro lado, pro outro. Isso é barretão. Sim.

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1: 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É que às vezes ele tem a mania de ser tarde demais. Amanhã. 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
1: Sim, ó.

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1: Essa aqui é uma pequena homenagem para alguém que sempre me inspirou, não só como artista, mas a ser uma boa pessoa.

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0: FM, 6 horas. Boa tarde. Muito obrigada pela sua companhia. Vamos juntos.
1: 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Boa noite, Pai. Termina o dia e a Ti entrego o meu cansaço. Obrigado por tudo e perdão. Te agradeço pela esperança que hoje animou meus passos, pela alegria que vivi no rosto das crianças. Obrigado pelo exemplo que recebi daqueles que encontrei em meu caminho. As crianças, os jovens, os velhos, os pobres, os ricos, os trabalhadores. Obrigado pelo dia que tive. Obrigado pela luz, pela noite, pela brisa, pelo alimento, pelo meu desejo de superação. Obrigado, Pai, porque me deste uma mãe. Perdão também, Senhor. Perdão pelo meu rosto fechado e carrancudo. Perdão, porque esqueci que sou irmão de muitos. Perdão, Pai, pela falta de colaboração e solidariedade. Perdão por ter guardado para mim tua mensagem de amor. Perdão por não ter conseguido hoje dizer sim, a exemplo de Maria, nossa mãe. Perdoa-me, Pai, e abençoa os meus propósitos para o dia de amanhã. Chegamos ao fim do dia, contemplando a luz da tarde, louvamos o Pai, o Filho e o Espírito Santo de Deus. Amém.
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0: Vem comigo que aqui na Matelli são 7h16. Boa noite.
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